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0: agora um clássico de 1973. A.P. Braga e a canção que escreveu com Fausto Bordal Dias, baseada num poema de Reinaldo Ferreira. Rosie.
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0: Bom dia, são agora 8:30.
1: A ministra do Ambiente e Energia, Maria da Graça Carvalho, esteve em Mandeias para inaugurar o novo edifício sede do Parque Natural da Serra da Estrela, numa iniciativa integrada nas comemorações dos 50 anos da maior área protegida de Portugal continental. A nova infraestrutura pretende reforçar as condições de acolhimento, gestão e valorização do Parque Natural, contribuindo para uma melhor preservação do património natural da Serra da Estrela. Na sequência da sessão comemorativa, a ministra do Ambiente falou das alterações que estão previstas para a nova estrutura do ICNF, Instituto da Conservação da Natureza e Florestas. Uma delas passa por recuperar a figura do diretor de parque, um dirigente local. Já sabe que a Guarda quer ser capital portuguesa da cultura em 2028. A Câmara anunciou a candidatura, apostando na condição reiana e em municípios espanhóis como parceiros. A ambição do município é que a Guarda fixe criadores, reforce os agentes culturais locais e venha a gerar dinâmicas que perdurem muito além do ano de título. Neste jornal vamos conversar com o presidente da autarquia, Sérgio Costa, que diz ter a expectativa de que a Guarda 2028 será uma candidatura vencedora.

0: Para esta quarta-feira, dia 22 de julho, pode contar do interior do país novamente com céu limpo ou pouco nublado e temperaturas com nova subida. Máximas na Guarda de 30 graus, de 32 em Manteigas e de 34 na Covilhã e também na Meda.
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0: Passamos agora para as notícias com a edição de Carlos Gomes.
1: A ministra do Ambiente e Energia, Maria da Graça Carvalho, esteve em Manteigas para inaugurar o novo edifício sede do Parque Natural da Serra da Estrela, numa iniciativa integrada nas comemorações dos 50 anos da maior área protegida de Portugal continental. A nova infraestrutura pretende reforçar as condições de acolhimento, gestão e valorização do Parque Natural, contribuindo para uma melhor preservação do património natural da Serra da Estrela. A iniciativa assinalou 5 décadas de trabalho em prol da conservação da natureza, da proteção da biodiversidade e da valorização de um dos mais importantes patrimónios naturais do país. Na sequência da sessão comemorativa, a ministra do Ambiente falou das alterações que estão previstas para a nova estrutura do ICNF, Instituto da Conservação da Natureza e Florestas. Uma delas passa por recuperar a figura do diretor de parque, um dirigente local.
2: Haja uma redistribuição em que haja um núcleo central e depois com muito peso os núcleos locais, nos principais parques. Este aqui da Serra da Estrela é o maior, precisa de ter um diretor de parque, precisa de ter pessoas que conheçam, porque é muito mais fácil ser quem cá está, que conhece, dar as autorizações, a ver como é que é a melhor forma de compatibilizar as atividades económicas e sociais com a proteção da natureza aqui na Serra da Estrela. Portanto, essa é aquilo que eu espero. Está para breve, está a ser feito da Agência Portuguesa do Ambiente e do ICMF em paralelo e penso que isso é uma reestruturação que é muito urgente, que é

0: se encontram o que a população precisa e o resto tem muito mais flexibilidade para as atividades sociais e atividades humanas e, portanto, vai permitir uma melhor convivência entre o desenvolvimento económico e o que é preciso fazer, sempre tendo em atenção a paisagem, o ambiente em questão e a biodiversidade, mas vai permitir muito mais atividade do que o que tínhamos até aqui.
1: E qual o ponto de situação do programa de revitalização do Parque Natural da Serra da Estrela na sequência dos incêndios florestais ocorridos no verão de 2022?
0: Foi um programa que foi aprovado poucos dias antes deste governo entrar em vigor e que era um plano estruturado, com muitas medidas, mas sem financiamento. O financiamento atribuído era zero. E, portanto, essa foi a falha grande deste programa. Algumas das medidas que estão nesse programa foram executadas, mas recorrendo a outros financiamentos, alguns financiamentos fundamental, mas são de certo modo residuais. Esse programa está agora como um programa com grande prioritário, muito prioritário no PTRR. Esperemos que muito em breve se possa executar esse programa.
1: Declarações da Ministra do Ambiente nas comemorações em Mandeigas do 50º aniversário do Parque Natural da Serra da Estrela. Criado em 1976, contempla a maior área protegida de Portugal continental e uma das mais emblemáticas do país. Com 90 mil hectares, abrange os concelhos de Zurique da Beira, Covilhã, Gouveia, Guarda, Mandeigas e Ceia e destaca-se pela excepcional paisagem glaciária, elevada biodiversidade e riqueza de habitats. Recentemente passou a integrar a Rede Municipal de Reservas da Biosfera da Unesco. Já sabe que a Guarda quer ser capital portuguesa da cultura em 2028. A Câmara anunciou a candidatura apostando na condição reiana e em municípios espanhóis como parceiros. A ambição do município é que a Guarda fixe criadores, reforce os agentes culturais locais e venha a gerar dinâmicas que perdurem muito além do ano de título. Neste jornal vamos conversar com o presidente da autarquia, Sérgio Costa, que diz ter a expectativa de que a Guarda 2028 será uma candidatura vencedora.
2: Tudo isto surgiu depois de uma análise bem refletida, bem ponderada, no seio do Executivo Municipal, para que nós pudéssemos tomar esta decisão. Tudo isto tem vindo a decorrer nos últimos meses e depois da publicação formal do seu anúncio, a candidatura neste momento está a ser preparada para que seja claramente uma candidatura vencedora, porque nós consideramos muito importante para a Guarda, para a região, que nós possamos vir a ser capital portuguesa da cultura. Porque os nossos costumes, as nossas tradições, as nossas raízes culturais mais profundas, todos nós evidenciamos no nosso dia-a-dia, devem ser conhecidas pelo todo nacional. E no caso concreto da Guarda, esta relação bilateral, transfronteiriça que nós temos com os vinhos espanhóis, ora, nós estivéssemos nós na Raia Interior-Centro, que nós assentamos também aí, um dos pontos fortes da nossa candidatura, esta relação bilateral entre Portugal e Espanha, que desde há tantos anos que nos aproxima, e também a cultura aproxima-nos cada vez mais. É por aqui que nós queremos caminhar, queremos fazer esse trajeto para poder ser uma candidatura vencedora. E é claro que aqui o apelo que fazemos é que toda a Guarda, os 40 mil cidadãos guardenses, que se envolvam todos nesta candidatura, mas muito mais do que isso, cerca de 200 mil pessoas de todo o nosso distrito, e se formos a Espanha já estamos a falar outras tantas ou mais ainda, para que no final possamos cantar vitória.
1: No comunicado é sublinhado o facto de aconteça o que acontecer, é uma candidatura para perdurar para além de 2028.
2: Essa é a base da nossa estratégia. Há muito mais vida do que o ano da realização da capital portuguesa da cultura. E este reforço que nós queremos fomentar e cimentar da liderança cultural da Guarda, mas é uma liderança a nível regional. Mas esta liderança não se vota na Guarda, não. Esta é a prova de que juntos podemos ser mais fortes. E sempre com os pés bem assentes na terra, porque não podemos entrar em desvarios financeiros,

0: parceiros, nada disso, mas sim de uma forma sustentável, que nós possamos afirmar precisamente isso e esta estratégia cultural para o futuro, que irá muito além desta candidatura, muito além daquilo que será a realização que nós esperamos depois em concreto do projeto da Capital Portuguesa da Cultura. Tem que ser, este é um objetivo para que perdure durante muitos e bons anos, porque a Guarda tem essa capacidade, a Guarda tem precisamente todo este know-how para se poder afirmar da forma que nós bem plasmamos no documento enviado às relações.
1: É um processo que, ao longo do caminho, vai procurando evitar os erros cometidos no passado recente com a candidatura à Capital Europeia.
0: Como costumamos dizer, amanhã já nós fazemos parte do passado também. Mas é claro que nós vamos aprender com os erros do passado para evitar que no futuro se repitam. Desde logo, a questão do desvario financeiro. Não se pode comparar o que não é comparável. Nós não vamos gastar 1 milhão de euros, conforme foi feito no passado, numa candidatura. Não, vão ser algumas dezenas de milhares de euros, pouco mais do que isso, poucas dezenas de milhares de euros que nós vamos investir, tal como dizia, de uma forma bem sustentável e com os pés bem assentos no chão. Mas o facto de se colocar dinheiro para cima de uma candidatura não quer dizer que ela seja a melhor ou a pior. Tivemos esse resultado em 2021. Não, aquilo que importa é envolver todas as coletividades, todas as associações, as autarquias da região, esta relação Portugal-Espanha e um projeto que seja envolvente de todos, onde todos se possam rever e deixar, efetivamente, um bom programa, uma boa estratégia cultural para o futuro no todo da nossa região. Esse é o grande objetivo para que as coisas depois não se possam realizar por questões financeiras. Não é deitar dinheiro para cima da mesa que se fazem as melhores coisas.
1: E a Câmara espera concorrência forte neste dossiê?
0: É normal que isso aconteça. Nós já temos várias cidades no país que já anunciaram a sua intenção. Outras irão avançar, certamente. Isso é absolutamente democrático. Aquilo que nós pedimos é que seja depois feita a avaliação tecnicamente adequada. Vejamos aquilo tudo que nós estamos a fazer ao nível do Centro Histórico. A candidatura é património mundial da Unesco, do nosso Centro Histórico, na qual nós já estamos a trabalhar. Os investimentos que nós estamos a fazer e os que estão previstos fazer no Centro Histórico, seja ao nível da habitação, seja ao nível do turismo, seja ao nível cultural, a Casa das Artes, o Centro de Integração das Judiarias, o Centro de Integração das Catedrais Portuguesas, o Museu dos Sabores da Serra da Estrela, enfim, um punhado de bons investimentos, de grandes investimentos, para além de continuarmos a tentar fixar mais serviços públicos, mais serviços privados, mais associativismo no nosso centro histórico, e tudo isto irá naturalmente ser fortalecido através desta candidatura. Dizia eu que é normal é de saltar as candidaturas do país, porque isto enriquece, naturalmente, são sempre desafios para podermos ultrapassar as dificuldades.
1: Quais são os timings desta apresentação da candidatura?
0: A candidatura terá que ser apresentada sensivelmente até final do mês de agosto, mais semana, menos semana. E, portanto, é nisso que nós estamos a trabalhar, na procura das parcerias necessárias, com as declarações de compromisso que já estão a ser preparadas com os municípios da região, mas também com municípios do lado espanhol, as reuniões que já estão a ser marcadas com freguesias, com associações, porque é absolutamente fundamental, é mesmo muito importante a envolvência de todos neste processo, e só desta forma é que nós conseguiremos, se Deus quiser, almejar uma candidatura vencedora.
1: E quanto à equipa que vai trabalhar neste dossiê, está totalmente constituída?
0: A equipa está constituída, são recursos humanos no quadro do município, com uma consultadoria externa também, com uma pequena estrutura e uma estrutura muito equilibrada sob o ponto de vista financeiro. É desta forma que nós estamos a trabalhar, não vale a pena nós agora estarmos a fazer um investimento exagerado neste processo, porque não faz sentido. Temos sim é que ter boas cabeças a pensar, seja ao nível dos consultores, seja ao nível dos recursos humanos internos, seja ao nível de todo o mundo cultural da Guarda. Com todos estes bons ingredientes, no final iremos fazer o melhor bolo da nossa candidatura.
1: Ouvimos o Presidente da Câmara, Sérgio Costa, sobre a candidatura da Guarda a Capital Portuguesa da Cultura em 2028. A Guarda já tinha concorrido à Capital Europeia da Cultura 2027, mas foi excluída logo em 2022, ainda na fase de pré-seleção das quatro cidades portuguesas candidatas. Évora acabou por ser escolhida, estatuto que vai dividir com outra cidade da Letónia.
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0: Bom dia, são agora 9:30.
1: A ministra do Ambiente e Energia, Maria da Graça Carvalho, esteve em Mandeigas para inaugurar o novo edifício sede do Parque Natural da Serra da Estrela, numa iniciativa integrada nas comemorações dos 50 anos da maior área protegida de Portugal continental. A nova infraestrutura pretende reforçar as condições de acolhimento, gestão e valorização do Parque Natural, contribuindo para uma melhor preservação do património natural da Serra da Estrela. Na sequência da sessão comemorativa, a ministra do Ambiente falou das alterações que estão previstas para a nova estrutura do ICNF, Instituto da Conservação da Natureza e Florestas. Uma delas passa por recuperar a figura do diretor de parque, um dirigente local. Já sabe que a Guarda quer ser capital portuguesa da cultura em 2028. A Câmara anunciou a candidatura, apostando na condição reiana e em municípios espanhóis como parceiros. A ambição do município é que a Guarda fixe criadores, reforce os agentes culturais locais e venha a gerar dinâmicas que perdurem muito além do ano de título. Neste jornal vamos conversar com o presidente da autarquia, Sérgio Costa, que diz ter a expectativa de que a Guarda 2028 será uma candidatura vencedora.

0: Para esta quarta-feira, dia 22 de julho, pode contar do interior do país novamente com céu limpo ou pouco nublado e temperaturas com nova subida. Máximas na Guarda de 30 graus, de 32 em Manteigas e de 34 na Covilhã e também na Meda.
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0: Avançamos agora para as notícias com a edição de Carlos Gomes.
1: A ministra do Ambiente e Energia, Maria da Graça Carvalho, esteve em Manteigas para inaugurar o novo edifício sede do Parque Natural da Serra da Estrela, numa iniciativa integrada nas comemorações dos 50 anos da maior área protegida de Portugal continental. A nova infraestrutura pretende reforçar as condições de acolhimento, gestão e valorização do Parque Natural, contribuindo para uma melhor preservação do património natural da Serra da Estrela. A iniciativa assinalou 5 décadas de trabalho em prol da conservação da natureza, da proteção da biodiversidade e da valorização de um dos mais importantes patrimónios naturais do país. Na sequência da sessão comemorativa, a ministra do Ambiente falou das alterações que estão previstas para a nova estrutura do ICNF, Instituto da Conservação da Natureza e Florestas. Uma delas passa por recuperar a figura do diretor de parque, um dirigente local.
2: Haja uma redistribuição em que haja um núcleo central e depois com muito peso os núcleos locais nos principais parques. Este aqui da Serra da Estrela é o maior, precisa de ter um diretor de parque, precisa de ter pessoas que conheçam, porque é muito mais fácil ser quem cá está, que conhece, dar as autorizações, a ver como é que é a melhor forma de compatibilizar as atividades económicas e sociais com a proteção da natureza aqui na Serra da Estrela. Portanto, essa é aquilo que eu espero. Está para breve, está a ser feito da Agência Portuguesa do Ambiente e do ICNF em paralelo e penso que isso é uma reestruturação que é muito urgente, que é muito importante.
1: A governante também abordou a importância da criação das zonas especiais de conservação.
2: Estas ZECs definem exatamente onde é que estão

as espécies e qual é o tipo de proteção. Em vez de ter uma mancha global em que tudo está protegido e tudo tem limitações, estas ZECs identificam onde é que as espécies se encontram e que proteção precisam. E o resto tem muito

0: litoral da Serra da Estrela, na sequência dos incêndios florestais ocorridos no verão de 2022.
1: Foi um programa que foi aprovado poucos dias antes deste governo entrar em vigor e que era um plano estruturado, com muitas medidas, mas sem financiamento. O financiamento atribuído era zero. E, portanto, essa foi a falha grande deste programa. Algumas das medidas que estão nesse programa foram executadas, mas recorrendo a outros financiamentos. Alguns financiamentos fundamental, mas são, de certo modo, residuais. Esse programa está agora como um programa com grande prioritário, muito prioritário, no PTRR. Esperamos que muito em breve se possa executar esse programa.
0: Declarações da Ministra do Ambiente nas comemorações em Manteigas do 50º aniversário do Parque Natural da Serra da Estrela. Criado em 1976, contempla a maior área protegida de Portugal continental e uma das mais emblemáticas do país. Com 90 mil hectares, abrange os concelhos de Celúrico da Beira, Covilhã, Gouveia, Guarda, Manteigas e Ceia e destaca-se pela excepcional paisagem glaciária, elevada biodiversidade e riqueza de habitats. Recentemente passou a integrar a Rede Municipal de Reservas da Biosfera da Unesco. Já sabe que a Guarda quer ser capital portuguesa da cultura em 2028. A Câmara anunciou a candidatura apostando na condição reiana e em municípios espanhóis como parceiros. A ambição do município é que a Guarda fixe criadores, reforce os agentes culturais locais e venha a gerar dinâmicas que perdurem muito além do ano de título. Neste jornal vamos conversar com o presidente da autarquia, Sérgio Costa, que diz ter a expectativa de que a Guarda 2028 será uma candidatura vencedora.
2: Tudo isto surgiu depois de uma análise bem refletida, bem ponderada, no seio do Executivo Municipal, para que nós pudéssemos tomar esta decisão. Tudo isto tem vindo a decorrer nos últimos meses e depois da publicação formal do seu anúncio, a candidatura neste momento está a ser preparada para que seja claramente uma candidatura vencedora, porque nós consideramos muito importante para a Guarda, para a região, que nós possamos vir a ser capital portuguesa da cultura. Porque os nossos costumes, as nossas tradições, as nossas raízes culturais mais profundas, todos nós evidenciamos no nosso dia-a-dia, devem ser conhecidas pelo todo nacional. E no caso concreto da Guarda, esta relação bilateral, transfronteiriça que nós temos com os vinhos espanhóis, por ora nós estivéssemos nós na Raia Interior-Centro, que nós assentamos também aí, um dos pontos fortes da nossa candidatura, esta relação bilateral entre Portugal e Espanha, que desde há tantos anos que nos aproxima, e também a cultura aproxima-nos cada vez mais. É por aqui que nós queremos caminhar, queremos fazer esse trajeto para poder ser uma candidatura vencedora. E é claro que aqui o apelo que fazemos é que toda a Guarda, os 40 mil cidadãos guardenses, que se envolvam todos nesta candidatura, mas muito mais do que isso, cerca de 200 mil pessoas de todo o nosso distrito, e se formos a Espanha já estamos a falar outras tantas ou mais ainda, para que no final possamos cantar vitória.
0: No comunicado é sublinhado o facto de, aconteça o que acontecer, é uma candidatura para perdurar para além de 2028.
2: Essa é a base da nossa estratégia. Há muito mais vida do que o ano da realização da capital portuguesa da cultura. E este reforço que nós queremos fomentar e cimentar da liderança cultural da Guarda, mas é uma liderança a nível regional. Mas esta liderança não se esgota na Guarda, não. Esta é a prova de que juntos podemos ser mais fortes. E sempre com os pés bem assentes na terra, porque não podemos entrar em desvarios financeiros, nada disso, mas sim de uma forma sustentável, que nós possamos afirmar precisamente isso, e esta estratégia cultural para o futuro, que irá muito além desta candidatura, muito além daquilo que será a realização que nós esperamos, depois em concreto do projeto da capital portuguesa da cultura. Tem que ser, este é um objetivo, para que perdure durante muitos e bons anos, porque a

0: Guarda tem essa capacidade, a Guarda tem precisamente todo este know-how para se poder afirmar da forma que nós bem plasmamos no documento enviado às relações.
1: É um processo que, ao longo do caminho, vai procurando evitar os erros cometidos no passado recente com a candidatura à capital europeia.
0: Como costumamos dizer, amanhã já nós fazemos parte do passado também. Mas é claro que nós vamos aprender com os erros do passado para evitar que no futuro se repitam. Desde logo, a questão do desvario financeiro. Não se pode comparar o que não é comparável. Nós não vamos gastar 1 milhão de euros, conforme foi feito no passado, numa candidatura. Não, vão ser algumas dezenas de milhares de euros, pouco mais do que isso, poucas dezenas de milhares de euros que nós vamos investir, tal como dizia, de uma forma bem sustentável e com os pés bem assentos no chão. Mas o facto de se colocar dinheiro para cima de uma candidatura não quer dizer que ela seja a melhor ou a pior. Tivemos esse resultado em 2021. Não, aquilo que importa é envolver todas as coletividades, todas as associações, as autarquias da região, esta relação Portugal-Espanha e um projeto que seja envolvente de todos, onde todos possam rever e deixar efetivamente um bom programa, uma boa estratégia cultural para o futuro no todo da nossa região. Esse é o grande objetivo para que as coisas depois não se possam realizar por questões financeiras. Não é deitar dinheiro para cima da mesa que se fazem as melhores coisas.
1: E a Câmara espera concorrência forte neste dossiê?
0: É normal que isso aconteça. Nós já temos várias cidades no país que já anunciaram a sua intenção. Outras irão avançar, certamente. Isto é absolutamente democrático. Aquilo que nós pedimos é que seja depois feita a avaliação tecnicamente adequada. Vejamos aquilo tudo que nós estamos a fazer ao nível do Centro Histórico. A candidatura é património mundial da Unesco, do nosso Centro Histórico, na qual nós já estamos a trabalhar. Os investimentos que nós estamos a fazer e os que estão previstos fazer no Centro Histórico, seja ao nível da habitação, seja ao nível do turismo, seja ao nível cultural, a Casa das Artes, o Centro de Inspiração das Joalherias, o Centro de Inspiração das Catedrais Portuguesas, o Museu dos Sabores da Serra da Estrela, enfim, um punhado de bons investimentos, de grandes investimentos, para além de continuarmos a tentar fixar mais serviços públicos, mais serviços privados, mais associativismo no nosso centro histórico, e tudo isto irá naturalmente ser fortalecido através desta candidatura. Dizia eu que é normal de saltar as candidaturas do país, porque isto enriquece naturalmente, são sempre desafios para podermos ultrapassar as dificuldades.
1: Quais são os timings desta apresentação da candidatura?
0: A candidatura terá que ser apresentada sensivelmente até final do mês de agosto, mais semana, menos semana. E portanto é nisso que nós estamos a trabalhar, na procura das parcerias necessárias, com as declarações de compromisso que já estão a ser preparadas com os municípios da região, mas também com municípios do lado espanhol, as reuniões que já estão a ser marcadas com freguesias, com associações, porque é absolutamente fundamental, é mesmo muito importante a envolvência de todos neste processo, e só desta forma é que nós conseguiremos, se Deus quiser, almejar uma candidatura vencedora.
1: E quanto à equipa que vai trabalhar neste dossiê, está totalmente constituída?
0: A equipa está constituída, são recursos humanos no quadro do município, com uma consultadoria externa também, com uma pequena estrutura e uma estrutura muito equilibrada sob o ponto de vista financeiro. É desta forma que nós estamos a trabalhar, não vale a pena nós agora estarmos a fazer um investimento exagerado neste processo, porque não faz sentido. Temos sim é que ter boas cabeças a pensar, seja ao nível dos consultores, seja ao nível dos recursos humanos internos, seja ao nível de todo o mundo cultural da Guarda. Com todos estes bons ingredientes, no final iremos fazer o melhor bolo da nossa candidatura.
1: Ouvimos o Presidente da Câmara, Sérgio Costa, sobre a candidatura da Guarda a Capital Portuguesa da Cultura em 2028. A Guarda já tinha concorrido à Capital Europeia da Cultura 2027, mas foi excluída logo em 2022, ainda na fase de pré-seleção das 4 cidades portuguesas candidatas. Évora acabou por ser escolhida, estatuto que vai dividir com outra cidade da Letónia.

0: Este é o 2 Minutos para os Direitos Humanos, uma rúbrica da Amnistia Internacional. A Amnistia Internacional apela às autoridades da Venezuela e à comunidade internacional para que façam tudo ao seu alcance para ajudar as pessoas afetadas pelos sismos de 24 de junho. Só o acesso livre à informação e a revogação da lei anti-ONG poderão permitir um plano de resposta de socorro eficaz. O novo relatório da Amnistia Internacional documenta como o governo da Geórgia utilizou a desinformação como arma para justificar a repressão e difamar os críticos. Foram aprovadas novas leis para processar opositores e reprimir protestos contra o partido Sonho Georgiano no poder. As autoridades da Arábia Saudita executaram quase 100 pessoas este ano, incluindo pelo menos 61 por crimes relacionados com drogas. A última execução ocorreu a 18 de junho. Os cidadãos estrangeiros são os mais afetados pela aplicação da pena de morte no país. Um grupo armado apoiado pelo exército congolês matou e torturou civis, saqueou bens e raptou mulheres para as transformar em escravas sexuais. Os crimes de guerra ocorreram no território de Rutshuru, no leste da República Democrática do Congo. 6 milhões de pessoas em todo o mundo são convidadas a assinar uma petição para exigir justiça para as vítimas e sobreviventes do conflito no país. A Amnistia Internacional insta as instituições da União Europeia e os Estados-membros a abandonarem os seus planos de deportar pessoas para o Afeganistão. Insta também as entidades a pôr fim a qualquer cooperação em matéria de readmissão com as autoridades de facto dos talibãs.
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0: Bom dia, agora 12:30.
1: A ministra do Ambiente e Energia, Maria da Graça Carvalho, esteve em Mandeias para inaugurar o novo edifício sede do Parque Natural da Serra da Estrela, numa iniciativa integrada nas comemorações dos 50 anos da maior área protegida de Portugal continental. A nova infraestrutura pretende reforçar as condições de acolhimento, gestão e valorização do Parque Natural, contribuindo para uma melhor preservação do património natural da Serra da Estrela. Na sequência da sessão comemorativa, a ministra do Ambiente falou das alterações que estão previstas para a nova estrutura do ICNF, Instituto da Conservação da Natureza e Florestas. Uma delas passa por recuperar a figura do diretor de parque, um dirigente local. Já sabe que a Guarda quer ser capital portuguesa da cultura em 2028. A Câmara anunciou a candidatura, apostando na condição reiana e em municípios espanhóis como parceiros. A ambição do município é que a Guarda fixe criadores, reforce os agentes culturais locais e venha a gerar dinâmicas que perdurem muito além do ano de título. Neste jornal vamos conversar com o presidente da autarquia, Sérgio Costa, que diz ter a expectativa de que a Guarda 2028 será uma candidatura vencedora.

0: Para esta quarta-feira, dia 22 de julho, pode contar do interior do país novamente com céu limpo ou pouco nublado e temperaturas com nova subida. Máximas na Guarda de 30 graus, de 32 em Manteigas e de 34 na Covilhã e também na Meda.
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0: Avançamos agora para as notícias com a edição de Carlos Gomes.
1: A ministra do Ambiente e Energia, Maria da Graça Carvalho, esteve em Manteigas para inaugurar o novo edifício sede do Parque Natural da Serra da Estrela, numa iniciativa integrada nas comemorações dos 50 anos da maior área protegida de Portugal continental. A nova infraestrutura pretende reforçar as condições de acolhimento, gestão e valorização do Parque Natural, contribuindo para uma melhor preservação do património natural da Serra da Estrela. A iniciativa assinalou 5 décadas de trabalho em prol da conservação da natureza, da proteção da biodiversidade e da valorização de um dos mais importantes patrimónios naturais do país. Na sequência da sessão comemorativa, a ministra do Ambiente falou das alterações que estão previstas para a nova estrutura do ICNF, Instituto da Conservação da Natureza e Florestas. Uma delas passa por recuperar a figura do diretor de parque, um dirigente local.
2: Haja uma redistribuição em que haja um núcleo central e depois com muito peso os núcleos locais. Nos principais parques, este aqui da Serra da Estrela é o maior, precisa de ter um diretor de parque, precisa de ter pessoas que conheçam, porque é muito mais fácil ser quem cá está, que conhece, dar as autorizações, a ver como é que é a melhor forma de compatibilizar as atividades económicas e sociais com a proteção da natureza aqui na Serra da Estrela. Portanto, essa é aquilo que eu espero. Está para breve, está a ser feito da Agência Portuguesa do Ambiente e do ICNF em paralelo e penso que isso é uma reestruturação que é muito urgente, que é muito importante.
1: A governante também abordou a importância da criação das zonas especiais de conservação.
2: Estas ZECs definem exatamente onde é que estão as espécies e qual é o tipo de proteção. Em vez de ter uma mancha global em que tudo está protegido e tudo tem limitações, estas ZECs identificam onde é que as espécies se encontram e que proteção precisam. E o resto tem muito mais flexibilidade para as atividades sociais e atividades humanas e, portanto, vai permitir uma melhor convivência entre o desenvolvimento económico e o que é preciso fazer, sempre tendo em atenção a paisagem, o ambiente em questão e a biodiversidade, mas vai permitir muito mais atividade do que o que tínhamos até aqui.
1: E qual o ponto de situação do programa de revitalização do Parque Natural da Serra da Estrela na sequência dos incêndios florestais ocorridos no verão de 2022?
2: Foi um programa que foi aprovado poucos dias antes deste governo entrar em vigor e que era um plano estruturado, com muitas medidas, mas sem financiamento. O financiamento atribuído era zero. E, portanto, essa foi a falha grande deste programa. Algumas das medidas que estão nesse programa foram executadas, mas recorrendo a outros financiamentos, alguns financiamentos fundamental, mas são de certo modo residuais. Esse programa está agora como um programa com grande prioritário, muito prioritário no PTRR. Esperamos que muita

0: 1.000 hectares. Abrange os concelhos de Zurico da Beira, Covilhã, Gouveia, Guarda, Manteigas e Ceia e destaca-se pela excepcional paisagem glaciária, elevada biodiversidade e riqueza de habitats. Recentemente passou a integrar a Rede Municipal de Reservas da Biosfera da Unesco. Já sabe que a Guarda quer ser a capital portuguesa da cultura em 2028. A Câmara anunciou a candidatura apostando na condição reiana e em municípios espanhóis como parceiros. A ambição do município é que a Guarda fixe criadores, reforce os agentes culturais locais e venha a gerar dinâmicas que perdurem muito além do ano de título. Neste jornal vamos conversar com o presidente da autarquia, Sérgio Costa, que diz ter a expectativa de que a Guarda 2028 será uma candidatura vencedora.
1: Tudo isto surgiu depois de uma análise bem refletida, bem ponderada, no seio do Executivo Municipal, para que nós pudéssemos tomar esta decisão. Tudo isto tem vindo a decorrer nos últimos meses e depois da publicação formal do seu anúncio, a candidatura neste momento está a ser preparada para que seja claramente uma candidatura vencedora, porque nós consideramos muito importante para a Guarda, para a região, que nós possamos vir a ser capital portuguesa da cultura. Porque os nossos costumes, as nossas tradições, as nossas raízes culturais mais profundas, todos nós evidenciamos no nosso dia-a-dia, devem ser conhecidas pelo todo nacional. E no caso concreto da Guarda, esta relação bilateral, transfronteiriça que nós temos com os vinhos espanhóis, por, ora, nós estivéssemos nós na Raia Interior-Centro, que nós assentamos também aí, um dos pontos fortes da nossa candidatura, esta relação bilateral entre Portugal e Espanha, que desde há tantos anos que nos aproxima, e também a cultura aproxima-nos cada vez mais. É por aqui que nós queremos caminhar, queremos fazer esse trajeto para poder ser uma candidatura vencedora. E é claro que aqui o apelo que fazemos é que toda a Guarda, os 40 mil cidadãos guardenses, que se envolvam todos nesta candidatura, mas muito mais do que isso, cerca de 200 mil pessoas de todo o nosso distrito, e se formos à Espanha já estamos a falar outras tantas ou mais ainda, para que no final possamos cantar vitória.
0: No comunicado é sublinhado o facto de, aconteça o que acontecer, é uma candidatura para perdurar para além de 2028.
1: Essa é a base da nossa estratégia. Há muito mais vida do que o ano da realização da capital portuguesa da cultura. E este reforço que nós queremos fomentar e cimentar da liderança cultural da Guarda, mas é uma liderança a nível regional. Mas esta liderança não se devota na Guarda, não. Esta é a prova de que juntos podemos ser mais fortes. E sempre com os pés bem assentes na terra, porque não podemos entrar em desvarios financeiros, nada disso, mas sim de uma forma sustentável, que nós possamos afirmar precisamente isso e esta estratégia cultural para o futuro, que irá muito além desta candidatura, muito além daquilo que será a realização que nós esperamos depois, em concreto, do projeto da capital portuguesa da cultura. Tem que ser, este é um objetivo para que perdure durante muitos e bons anos, porque a Guarda tem essa capacidade, a Guarda tem precisamente todo este know-how para se poder afirmar da forma que nós bem plasmamos no documento enviado às redações.
0: É um processo que, ao longo do caminho, vai procurando evitar os erros cometidos no passado recente com a candidatura à capital europeia.
1: Como costumamos dizer, amanhã já nós fazemos parte do passado também. Mas é claro que nós vamos aprender com os erros do passado para evitar que no futuro se repitam. Desde logo, a questão do desvario financeiro. Não se pode comparar o que não é comparável. Nós não vamos gastar 1 milhão de euros, conforme foi feito no passado, numa candidatura. Não, vão ser algumas dezenas de milhares de euros, pouco mais do que isso, poucas dezenas de milhares de euros que nós vamos investir, tal como dizia, de uma forma bem sustentável e com os pés bem assentos no chão. Mas o facto de se colocar dinheiro para cima de uma candidatura não quer dizer que ela seja a melhor ou a pior. Tivemos esse resultado em 2021. Não, aquilo que importa é envolver

0: todas as coletividades, todas as associações, as autarquias da região, esta relação Portugal-Espanha e um projeto que seja envolvente de todos, onde todos possam rever e deixar efetivamente um bom programa, uma boa estratégia cultural para o futuro no todo da nossa região. Esse é o grande objetivo para que as coisas depois não se possam realizar por questões financeiras. Não é deitar dinheiro para cima da mesa que se fazem as melhores coisas.
1: E a Câmara espera concorrência forte neste dossiê?
0: É normal que isso aconteça. Nós já temos várias cidades no país que já anunciaram a sua intenção. Outras irão avançar, certamente. Isto é absolutamente democrático. Aquilo que nós pedimos é que seja depois feita a avaliação tecnicamente adequada. Vejamos aqui tudo que nós estamos a fazer ao nível do Centro Histórico. A candidatura é património mundial da Unesco, do nosso Centro Histórico, na qual nós já estamos a trabalhar. Os investimentos que nós estamos a fazer e os que estão previstos fazer no Centro Histórico, seja ao nível da habitação, seja ao nível do turismo, seja ao nível cultural, a Casa das Artes, o Centro de Interação das Judiarias, o Centro de Interação das Catedrais Portuguesas, o Museu dos Sabores da Serra da Estrela, enfim, um punhado de bons investimentos, de grandes investimentos, para além de continuarmos a tentar fixar mais serviços públicos, mais serviços privados, mais associativismo no nosso centro histórico, e tudo isto irá naturalmente ser fortalecido através desta candidatura. Dizia eu que é normal, é de salutar as candidaturas do país, porque isto enriquece, naturalmente, são sempre desafios para podermos ultrapassar as dificuldades.
1: Quais são os timings desta apresentação da candidatura?
0: A candidatura terá que ser apresentada sensivelmente até final do mês de agosto, mais semana, menos semana. E, portanto, é nisso que nós estamos a trabalhar, na procura das parcerias necessárias, com as declarações de compromisso, que já estão a ser preparadas com os municípios da região, mas também com municípios do lado espanhol, as reuniões que já estão a ser marcadas com freguesias, com associações, porque é absolutamente fundamental, é mesmo muito importante a envolvência de todos neste processo, e só desta forma é que nós conseguiremos, se Deus quiser, almejar uma candidatura vencedora.
1: E quanto à equipa que vai trabalhar neste dossiê, está totalmente constituída?
0: A equipa está constituída, são recursos humanos no quadro do município, com uma consultadoria externa também, com uma pequena estrutura e uma estrutura muito equilibrada sob o ponto de vista financeiro. É desta forma que nós estamos a trabalhar, não vale a pena nós agora estarmos a fazer um investimento exagerado neste processo, porque não faz sentido. Temos sim é que ter boas cabeças a pensar, seja ao nível dos consultores, seja ao nível dos recursos humanos internos, seja ao nível de todo o mundo cultural da Guarda. Com todos estes bons ingredientes, no final iremos fazer o melhor bolo da nossa candidatura.
1: Ouvimos o Presidente da Câmara, Sérgio Costa, sobre a candidatura da Guarda a Capital Portuguesa da Cultura em 2028. A Guarda já tinha concorrido à Capital Europeia da Cultura 2027, mas foi excluída logo em 2022, ainda na fase de pré-seleção das quatro cidades portuguesas candidatas. Évora acabou por ser escolhida, estatuto que vai dividir com outra cidade da Letónia.
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0: duas horas.
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0: São agora 3 horas e avançamos para a síntese informativa com a edição de Carlos Gomes.
1: A ministra do Ambiente e Energia, Maria da Graça Carvalho, esteve em Mandeias para inaugurar o novo edifício sede do Parque Natural da Serra da Estrela, numa iniciativa integrada nas comemorações dos 50 anos da maior área protegida de Portugal continental. A nova infraestrutura pretende reforçar as condições de acolhimento, gestão e valorização do Parque Natural, contribuindo para uma melhor preservação do património natural da Serra da Estrela. Na sequência da sessão comemorativa, a ministra do Ambiente falou das alterações que estão previstas para a nova estrutura do ICNF, Instituto da Conservação da Natureza e Florestas. Uma delas passa por recuperar a figura do diretor de parque, um dirigente local. Já sabe que a Guarda quer ser capital portuguesa da cultura em 2028. A Câmara anunciou a candidatura, apostando na condição reiana e em municípios espanhóis como parceiros. A ambição do município é que a Guarda fixe criadores, reforce os agentes culturais locais e venha a gerar dinâmicas que perdurem muito além do ano de título. Neste jornal vamos conversar com o presidente da autarquia, Sérgio Costa, que diz ter a expectativa de que a Guarda 2028 será uma candidatura vencedora.

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0: Boa tarde, são agora 5 horas.
1: A ministra do Ambiente e Energia, Maria da Graça Carvalho, esteve em Mandeias para inaugurar o novo edifício sede do Parque Natural da Serra da Estrela, numa iniciativa integrada nas comemorações dos 50 anos da maior área protegida de Portugal continental. A nova infraestrutura pretende reforçar as condições de acolhimento, gestão e valorização do Parque Natural, contribuindo para uma melhor preservação do património natural da Serra da Estrela. Na sequência da sessão comemorativa, a ministra do Ambiente falou das alterações que estão previstas para a nova estrutura do ICNF, Instituto da Conservação da Natureza e Florestas. Uma delas passa por recuperar a figura do diretor de parque, um dirigente local. Já sabe que a Guarda quer ser capital portuguesa da cultura em 2028. A Câmara anunciou a candidatura, apostando na condição reiana e em municípios espanhóis como parceiros. A ambição do município é que a Guarda fixe criadores, reforce os agentes culturais locais e venha a gerar dinâmicas que perdurem muito além do ano de título. Neste jornal vamos conversar com o presidente da autarquia, Sérgio Costa, que diz ter a expectativa de que a Guarda 2028 será uma candidatura vencedora.

0: Para amanhã, quinta-feira, dia 23 de julho, pode contar no interior do país com céu limpo ou pouco nublado e também com a ligeira descida das temperaturas máximas na Guarda de 28 graus, de 31 no Sabugal e de 32 na Covilhã e também em Pinhão.
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0: Avançamos agora para as notícias com a edição de Carlos Gomes.
1: A ministra do Ambiente e Energia, Maria da Graça Carvalho, esteve em Manteigas para inaugurar o novo edifício sede do Parque Natural da Serra da Estrela, numa iniciativa integrada nas comemorações dos 50 anos da maior área protegida de Portugal continental. A nova infraestrutura pretende reforçar as condições de acolhimento, gestão e valorização do Parque Natural, contribuindo para uma melhor preservação do património natural da Serra da Estrela. A iniciativa assinalou 5 décadas de trabalho em prol da conservação da natureza, da proteção da biodiversidade e da valorização de um dos mais importantes patrimónios naturais do país. Na sequência da sessão comemorativa, a ministra do Ambiente falou das alterações que estão previstas para a nova estrutura do ICNF, Instituto da Conservação da Natureza e Florestas. Uma delas passa por recuperar a figura do diretor de parque, um dirigente local.
2: Haja uma redistribuição em que haja um núcleo central e depois com muito peso os núcleos locais. Nos principais parques, este aqui da Serra da Estrela é o maior, precisa de ter um diretor de parque, precisa de ter pessoas que conheçam, porque é muito mais fácil ser quem cá está, que conhece, dar as autorizações, a ver como é que é a melhor forma de compatibilizar as atividades económicas e sociais com a proteção da natureza aqui na Serra da Estrela. Portanto, essa é aquilo que eu espero. Está para breve, está a ser feito da Agência Portuguesa do Ambiente e do ICNF em paralelo e penso que isso é uma reestruturação que é muito urgente, que é muito importante.
1: A governante também abordou a importância da criação das zonas especiais de conservação.
2: Estas ZECs definem exatamente onde é que estão as espécies e qual é o tipo de proteção. Em vez de ter uma mancha global em que tudo está protegido e tudo tem limitações, estas ZECs identificam onde é que as espécies se encontram e que proteção precisam. E o resto tem muito mais flexibilidade para as atividades sociais e atividades humanas e, portanto, vai permitir uma melhor convivência entre o desenvolvimento económico e o que é preciso fazer, sempre tendo em atenção a paisagem, o ambiente em questão e a biodiversidade, mas vai permitir muito mais atividade do que o que tínhamos até aqui.
1: E qual o ponto de situação do programa de revitalização do Parque Natural da Serra da Estrela na sequência dos incêndios florestais ocorridos no verão de 2022?
2: Foi um programa que foi aprovado poucos dias antes deste governo entrar em vigor e que era um plano estruturado, com muitas medidas, mas sem financiamento. Financiamento atribuído era zero. E, portanto, essa foi a falha grande deste programa. Algumas das medidas que estão nesse programa foram executadas, mas recorrendo a outros financiamentos. Alguns financiamentos de fundo ambiental, mas são, de certo modo, residuais. Esse programa está agora como um programa com grande prioritário, muito prioritário, no PTRR. Esperamos que muito em breve se possa executar esse programa.
1: Declarações da ministra do Ambiente nas comemorações em Manteigas do 50º aniversário do Parque Natural da Serra da Estrela, criado em 1976, contempla a maior área protegida de Portugal continental e uma das mais emblemáticas do país. Com 90 mil hectares, abrange os concelhos de Sérico da Beira, Covilhã, Gouveia, Guarda, Manteigas e Ceia e destaca-se pela excepcional paisagem glaciária, elevada biodiversidade e riqueza de habitats. Recentemente passou a integrar a Rede Municipal de Reservas da Biosfera da Unesco. Já sabe que a Guarda quer ser a capital portuguesa da cultura em 2028. A Câmara anunciou a candidatura apostando na condição reiana e em municípios espanhóis como parceiros. A ambição do município é que a Guarda fixe criadores, reforce os agentes culturais locais e venha a gerar dinâmicas que perdurem muito além do ano de título. Neste jornal vamos conversar com o presidente da autarquia, Sérgio Costa, que diz ter a expectativa de que a Guarda 2028 será uma candidatura vencedora.
3: Tudo isto surgiu depois de uma análise bem refletida, bem ponderada, no seio de um executivo municipal para que nós pudéssemos tomar esta decisão. Tudo isto tem vindo a decorrer nos últimos meses e depois da publicação formal do seu anúncio, a candidatura neste momento está a ser preparada para que seja claramente uma candidatura vencedora, porque nós consideramos muito importante para a Guarda, para a região, que nós possamos vir a ser capital portuguesa da cultura. Porque os nossos costumes, as nossas tradições, as nossas raízes culturais mais profundas, todos nós evidenciamos no nosso dia-a-dia, devem ser conhecidas pelo todo nacional. E no caso concreto da Guarda, esta relação bilateral, transfronteiriça que nós temos com os vinhos espanhóis, por ora nós estivéssemos nós na Raia Interior Centro, que nós assentamos também aí, um dos pontos fortes da nossa candidatura, esta relação bilateral entre Portugal e Espanha, que desde há tantos anos que nos aproxima, e também a cultura aproxima-nos cada vez mais. É por aqui que nós queremos caminhar, queremos fazer esse trajeto para poder ser uma candidatura vencedora. E é claro que aqui o apelo que fazemos é que toda a Guarda, os 40 mil cidadãos guardenses, que se envolvam todos nesta candidatura, mas muito mais do que isso, cerca de 200 mil pessoas de todo o nosso distrito, e se formos a Espanha já estamos a falar outras tantas ou mais ainda, para que no final possamos cantar vitória.
1: No comunicado é sublinhado o facto de aconteça o que acontecer, é uma candidatura para perdurar para além de 2028.
3: Essa é a base da nossa estratégia. Há muito mais vida do que o ano da realização da capital portuguesa da cultura. E este reforço que nós queremos fomentar e cimentar da liderança cultural da Guarda, mas é uma liderança a nível regional. Mas esta liderança não se devota na Guarda, não. Esta é a prova de que juntos podemos ser mais fortes. E sempre com os pés bem assentes na terra, porque não podemos entrar em desvarios financeiros, nada disso, mas sim de uma forma sustentável, que nós possamos afirmar precisamente isso e esta estratégia cultural para o futuro, que irá muito além desta candidatura, muito além daquilo que será a realização que nós esperamos depois em concreto do projeto da capital portuguesa da cultura. Tem que ser, este é um objetivo para que perdure durante muitos e bons anos, porque a Guarda tem essa capacidade, a Guarda tem precisamente todo este know-how para se poder afirmar da forma que nós bem plasmamos no documento enviado às relações.
1: É um processo que, ao longo do caminho, vai procurando evitar os erros cometidos no passado recente com a candidatura à capital europeia.
3: Como costumamos dizer, amanhã já nós fazemos parte do passado também. Mas é claro que nós vamos aprender com os erros do passado para evitar que no futuro se repitam. Desde logo, a questão do desvario financeiro. Não se pode comparar o que não é comparável. Nós não vamos gastar 1 milhão de euros, conforme foi feito no passado, numa candidatura. Não, vão ser algumas dezenas de milhares de euros, pouco mais do que isso, poucas dezenas de milhares de euros que nós vamos investir, tal como dizia, de uma forma bem sustentável e com os pés bem assentes no chão. Mas o facto de se colocar dinheiro para cima de uma candidatura não quer dizer que ela seja a melhor ou a pior. Tivemos esse resultado em 2021. Não, aquilo que importa é envolver todas as coletividades, todas as associações, as autarquias da região, esta relação Portugal-Espanha e um projeto que seja envolvente de todos, onde todos se possam rever e deixar, efetivamente, um bom programa, uma boa estratégia cultural para o futuro no todo da nossa região. Esse é o grande objetivo para que as coisas depois não se possam realizar por questões financeiras. Não é deitar dinheiro para cima da mesa que se fazem as melhores coisas.
1: E a Câmara espera concorrência forte neste dossiê?
3: É normal que isso aconteça. Nós já temos várias cidades no país que já anunciaram a sua intenção. Outras irão avançar, certamente. Isto é absolutamente democrático. Aquilo que nós pedimos é que seja, pois, feita a avaliação tecnicamente adequada. Vejamos aquilo tudo que nós estamos a fazer ao nível do Centro Histórico. A candidatura é património mundial da Unesco, do nosso Centro Histórico, na qual nós já estamos a trabalhar. Os investimentos que nós estamos a fazer e os que estão previstos fazer no Centro Histórico, seja ao nível da habitação, seja ao nível do turismo, seja ao nível cultural, a Casa das Artes, o Centro de Inspiração das Judiarias, o Centro de Inspiração das Catedrais Portuguesas, o Museu dos Sabores da Serra da Estrela, enfim, um punhado de bons investimentos, de grandes investimentos, para além de continuarmos a tentar fixar mais serviços públicos, mais serviços privados, mais associativismo no nosso centro histórico, e tudo isto irá naturalmente ser fortalecido através desta candidatura. Dizia eu que é normal é de saltar as candidaturas do país, porque isto enriquece, naturalmente, são sempre desafios para podermos ultrapassar as dificuldades.
1: Quais são os timings desta apresentação da candidatura?
3: A candidatura terá que ser apresentada sensivelmente até final do mês de agosto, mais semana, menos semana. E, portanto, é nisso que nós estamos a trabalhar, na procura das parcerias necessárias, com as declarações de compromisso, que já estão a ser preparadas com os municípios da região, mas também com municípios do lado espanhol, as reuniões que já estão a ser marcadas com freguesias, com associações, porque é absolutamente fundamental, é mesmo muito importante a envolvência de todos neste processo, e só desta forma é que nós conseguiremos, se Deus quiser, almejar uma candidatura vencedora.
1: E quanto à equipa que vai trabalhar neste dossiê, está totalmente constituída?
3: A equipa está constituída, são recursos humanos no quadro do município, com uma consultadoria externa também, com uma pequena estrutura e uma estrutura muito equilibrada sob o ponto de vista financeiro. É desta forma que nós estamos a trabalhar, não vale a pena nós agora estarmos a fazer um investimento exagerado neste processo, porque não faz sentido. Temos sim é que ter boas cabeças a pensar, seja ao nível dos consultores, seja ao nível dos recursos humanos internos, seja ao nível de todo o mundo cultural da Guarda. Com todos estes bons ingredientes, no final iremos fazer o melhor bolo da nossa candidatura.
1: Ouvimos o Presidente da Câmara, Sérgio Costa, sobre a candidatura da Guarda a Capital Portuguesa da Cultura em 2028. A Guarda já tinha concorrido à Capital Europeia da Cultura 2027, mas foi excluída logo em 2022, ainda na fase de pré-seleção das quatro cidades portuguesas candidatas. Évora acabou por ser escolhida, estatuto que vai dividir com outra cidade da Letónia.
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4: A ministra do Ambiente e Energia, Maria da Graça Carvalho, esteve em Manteigas para inaugurar o novo edifício sede do Parque Natural da Serra da Estrela, numa iniciativa integrada nas comemorações dos 50 anos da maior área protegida de Portugal continental. A nova infraestrutura pretende reforçar as condições de acolhimento, gestão e valorização do Parque Natural, contribuindo para uma melhor preservação do património natural da Serra da Estrela. A iniciativa assinalou 5 décadas de trabalho em prol da conservação da natureza, da proteção da biodiversidade e da valorização de um dos mais importantes patrimónios naturais do país. Na sequência da sessão comemorativa, a ministra do Ambiente falou das alterações que estão previstas para a nova estrutura do ICNF, Instituto da Conservação da Natureza e Florestas. Uma delas passa por recuperar a figura do diretor de parque, um dirigente local.
5: Haja uma redistribuição em que haja um núcleo central e depois com muito peso os núcleos locais, nos principais parques. Este aqui da Serra da Estrela é o maior, precisa de ter um diretor de parque, precisa de ter pessoas que conheçam, porque é muito mais fácil ser quem cá está, que conhece, dar as autorizações, a ver como é que é a melhor forma de compatibilizar as atividades económicas e sociais com a proteção da natureza aqui na Serra da Estrela. Portanto, essa é aquilo que eu espero. Está para breve, está a ser feito da Agência Portuguesa do Ambiente e do ICNF em paralelo e penso que isso é uma reestruturação que é muito urgente, que é muito importante.
4: A governante também abordou a importância da criação das zonas especiais de conservação.
5: Estas ZECs definem exatamente onde é que estão as espécies e qual é o tipo de proteção. Em vez de ter uma mancha global em que tudo está protegido e tudo tem limitações, estas ZECs identificam onde é que as espécies se encontram e que proteção precisam. E o resto tem muito mais flexibilidade para as atividades sociais e atividades humanas e, portanto, vai permitir uma melhor convivência entre o desenvolvimento económico e o que é preciso fazer, sempre tendo em atenção a paisagem, o ambiente em questão e a biodiversidade, mas vai permitir muito mais atividade do que o que tínhamos até aqui.
4: E qual o ponto de situação do programa de revitalização do Parque Natural da Serra da Estrela, na sequência dos incêndios florestais ocorridos no verão de 2022.
5: Foi um programa que foi aprovado poucos dias antes deste governo entrar em vigor e que era um plano estruturado, com muitas medidas, mas sem financiamento. O financiamento atribuído era zero. E, portanto, essa foi a falha grande deste programa. Algumas das medidas que estão nesse programa foram executadas, mas recorrendo a outros financiamentos. Alguns financiamentos fundamental, mas são, de certo modo, residuais. Esse programa está agora como um programa com grande prioritário, muito prioritário, no PTRR. Esperamos que muito em breve se possa executar esse programa.
4: Declarações da Ministra do Ambiente nas comemorações em Manteigas do 50º aniversário do Parque Natural da Serra da Estrela. Criado em 1976, contempla a maior área protegida de Portugal continental e uma das mais emblemáticas do país. Com 90 mil hectares, abrange os concelhos de Sesouric da Beira, Covilhã, Gouveia, Guarda, Manteigas e Ceia e destaca-se pela excepcional paisagem glaciária, elevada biodiversidade e riqueza de habitats. Recentemente passou a integrar a Rede Municipal de Reservas da Biosfera da Unesco. Já sabe que a Guarda quer ser a capital portuguesa da cultura em 2028. A Câmara anunciou a candidatura apostando na condição reiana e em municípios espanhóis como parceiros. A ambição do município é que a Guarda fixe criadores, reforce os agentes culturais locais e venha a gerar dinâmicas que perdurem muito além do ano de título. Neste jornal vamos conversar com o presidente da autarquia, Sérgio Costa, que diz ter a expectativa de que a Guarda 2028 será uma candidatura vencedora.
6: Tudo isto surgiu depois de uma análise bem refletida, bem ponderada, no seio de um executivo municipal, para que nós pudéssemos tomar esta decisão. Tudo isto tem vindo a decorrer nos últimos meses e depois da publicação formal do seu anúncio, a candidatura neste momento está a ser preparada para que seja claramente uma candidatura vencedora, porque nós consideramos muito importante para a Guarda, para a região, que nós possamos vir a ser capital portuguesa da cultura. Porque os nossos costumes, as nossas tradições, as nossas raízes culturais mais profundas, todos nós evidenciamos no nosso dia-a-dia, devem ser conhecidas pelo todo nacional. E no caso concreto da Guarda, esta relação bilateral, transfronteiriça que nós temos com os vinhos espanhóis, ora, nós estivéssemos nós na Raia Interior-Centro, que nós assentamos também aí, um dos pontos fortes da nossa candidatura, esta relação bilateral entre Portugal e Espanha, que desde há tantos anos que nos aproxima, e também a cultura aproxima-nos cada vez mais. É por aqui que nós queremos caminhar, queremos fazer esse trajeto para poder ser uma candidatura vencedora. E é claro que aqui o apelo que fazemos é que toda a Guarda, os 40 mil cidadãos guardenses, que se envolvam todos nesta candidatura, mas muito mais do que isso, cerca de 200 mil pessoas de todo o nosso distrito, e se formos à Espanha já estamos a falar outras tantas ou mais ainda, para que no final possamos cantar vitória.
4: No comunicado é sublinhado o facto de, aconteça o que acontecer, é uma candidatura para perdurar para além de 2028.
6: Essa é a base da nossa estratégia. Há muito mais vida do que o ano da realização da capital portuguesa da cultura. E este reforço que nós queremos fomentar e cimentar da liderança cultural da Guarda, mas é uma liderança a nível regional. Mas esta liderança não se esgota na Guarda, não. Esta é a prova de que juntos podemos ser mais fortes. E sempre com os pés bem assentes na terra, porque não podemos entrar em desvarios financeiros, nada disso, mas sim de uma forma sustentável, que nós possamos afirmar precisamente isso e esta estratégia cultural para o futuro, que irá muito além desta candidatura, muito além daquilo que será a realização que nós esperamos depois, em concreto, do projeto da capital portuguesa da cultura. Tem que ser, este é um objetivo para que perdure durante muitos e bons anos, porque a Guarda tem essa capacidade, a Guarda tem precisamente todo este know-how para se poder afirmar da forma que nós bem plasmamos no documento enviado às relações.
7: É um processo que, ao longo do caminho, vai procurando evitar os erros cometidos no passado recente com a candidatura à capital europeia.
6: Como costumamos dizer, amanhã já nós fazemos parte do passado também. Mas é claro que nós vamos aprender com os erros do passado para evitar que no futuro se repitam. Desde logo, a questão do desvario financeiro. Não se pode comparar o que não é comparável. Nós não vamos gastar 1 milhão de euros, conforme foi feito no passado, numa candidatura. Não, vão ser algumas dezenas de milhares de euros, pouco mais do que isso, poucas dezenas de milhares de euros que nós vamos investir, tal como dizia, de uma forma bem sustentável e com os pés bem assentos no chão. Mas o facto de se colocar dinheiro para cima de uma candidatura não quer dizer que ela seja a melhor ou a pior. Tivemos esse resultado em 2021. Não, aquilo que importa é envolver todas as coletividades, todas as associações, as autarquias da região, esta relação Portugal-Espanha e um projeto que seja envolvente de todos, onde todos possam rever e deixar efetivamente um bom programa, uma boa estratégia cultural para o futuro no todo da nossa região. Esse é o grande objetivo para que as coisas depois não se possam realizar por questões financeiras. Não é deitar dinheiro para cima da mesa que se fazem as melhores coisas.
7: E a Câmara espera concorrência forte neste dossiê?
6: É normal que isso aconteça. Nós já temos várias cidades no país que já anunciaram a sua intenção. Outras irão avançar, certamente. Isto é absolutamente democrático. Aquilo que nós pedimos é que seja depois feita a avaliação tecnicamente adequada. Vejamos aqui tudo que nós estamos a fazer ao nível do Centro Histórico. A candidatura é património mundial da Unesco, do nosso Centro Histórico, na qual nós já estamos a trabalhar. Os investimentos que nós estamos a fazer e os que estão previstos fazer no Centro Histórico, seja ao nível da habitação, seja ao nível do turismo, seja ao nível cultural, a Casa das Artes, o Centro de Interação das Judiarias, o Centro de Interação das Catedrais Portuguesas, o Museu dos Sabores da Serra da Estrela, enfim, um punhado de bons investimentos, de grandes investimentos, para além de continuarmos a tentar fixar mais serviços públicos, mais serviços privados, mais associativismo no nosso centro histórico, e tudo isto irá naturalmente ser fortalecido através desta candidatura. Dizia eu que é normal de salutar as candidaturas do país, porque isto enriquece naturalmente, são sempre desafios para podermos ultrapassar as dificuldades.
7: Quais são os timings desta apresentação da candidatura?
6: A candidatura terá que ser apresentada sensivelmente até final do mês de agosto, mais semana, menos semana. E portanto é nisso que nós estamos a trabalhar, na procura das parcerias necessárias, com as declarações de compromisso que já estão a ser preparadas com os municípios da região, mas também com municípios do lado espanhol, as reuniões que já estão a ser marcadas com freguesias, com associações, porque é absolutamente fundamental, é mesmo muito importante a envolvência de todos neste processo, e só desta forma é que nós conseguiremos, se Deus quiser, almejar uma candidatura vencedora.
7: E quanto à equipa que vai trabalhar neste dossiê, está totalmente constituída?
6: A equipa está constituída, são recursos humanos no quadro do município, com uma consultadoria externa também, com uma pequena estrutura e uma estrutura muito equilibrada sob o ponto de vista financeiro. É desta forma que nós estamos a trabalhar, não vale a pena nós agora estarmos a fazer um investimento exagerado neste processo, porque não faz sentido. Temos sim é que ter boas cabeças a pensar, seja ao nível dos consultores, seja ao nível dos recursos humanos internos, seja ao nível de todo o mundo cultural da Guarda. Com todos estes bons ingredientes, no final iremos fazer o melhor bolo da nossa candidatura.
7: Ouvimos o Presidente da Câmara, Sérgio Costa, sobre a candidatura da Guarda a Capital Portuguesa da Cultura em 2028. A Guarda já tinha concorrido à Capital Europeia da Cultura 2027, mas foi excluída logo em 2022, ainda na fase de pré-seleção das 4 cidades portuguesas candidatas. Évora acabou por ser escolhida, estatuto que vai dividir com outra cidade da Letónia.
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0: 8 horas.
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